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8 horas, 8 minutos. Olá, bom dia. Excelente domingo em nossa companhia. É um prazer estar com vocês à hora do seu pequeno almoço e assim nos ajudar a começar o dia de domingo com alegria, boa disposição. Espero que tenham tido uma excelente semana. Então, durante 2 horas, os grandes êxitos de verão e toda a música do seu tempo. Durante alguns minutos, vamos passar em revista algumas das canções que os acompanhou durante as suas férias. Foi a Portugal. Estávamos com Paulo Costa e este seu mais recente trabalho, Canção do Bandido. Vamos continuar com a voz de Valéria Show e o tema O Coração Bate por Ti.

Se nos sintoniza a partir deste momento, sejam bem-vindos. É um enorme prazer lhes fazer companhia todos os domingos. Estamos passando em revista alguns dos sucessos que marcaram o verão de 2026 em Portugal. Era Valéria Show e o tema O Coração Bate por Ti. Desta vez, a voz é de Manu Alves e a que nos diz Kuduro no ar 04-22-21-98-68, se nos já contactar e desejar um bom dia para Guimarães, onde o meu primo Zé Sebastião nos escuta. Bom dia, primo. Espero que esteja tudo bem. Então, Manu Alves.

Manuel Campos e Sebastián El Chato e o novo single Loco de Ti. Depois de todos estes êxitos bem recentes, um pouco de nostalgia, vamos dar um saltinho aos anos 60 e assim recordar as vozes da rádio daquela época e os sucessos que continuam na memória de alguns dos nossos ouvintes. Para já, a voz é da Délia Pedrosa, um dos seus grandes sucessos foi este, o Comboio de Beira Baixa.

Como é bom recordar, era Adélia Pedrosa e o tema Comboio da Beira Baixa. Continuamos a recordar tempos que já lá vão e desta vez com a voz de António Mourão, o tema Chula de Viana.

Kátia e Flor, este mar sem trabalho intitula-se Ele é Todo Meu. E passam já 28 minutos às 8, é tempo para mim, portanto chegou o momento tão esperado por todas as mães que nos são fiéis todos os domingos. Tenho imenso prazer lhes dedicar as mais belas canções, cujo tema é a palavra mãe, e para este domingo vou-lhes dedicar uma novidade. A voz é de Dinis Rodrigues, que vai interpretar Mãe, Rainha da Vida. Espero que vão gostar. Logo a seguir teremos a nossa rúbrica, os clássicos da música portuguesa, mas para já, Dinis Rodrigues.

Olá, bom dia. Se gosta de recordar a música do seu tempo, esta rúbrica é para si. Pois é, até às 9, só sucessos. E para iniciar, uma novidade, Calema e Leo Santana, o tema Oi, Amor. Oi, Amor.

É mais uma novidade que Lema e Leo Santa Ana, Oi Amor. Para já uma artista que marcou os anos 90 e os seus inúmeros grandes êxitos, como este que vamos recordar, Bom Dia, Bom Dia, Hilda de Castro.

Então, bom dia, se nos sintoniza a partir de agora, era Hilda de Castro, bom dia, bom dia. Prosseguimos com Paulo Alexandre e mais um clássico da música portuguesa, Verde Vinho.

Recorde-se há canções que fazem parte da sua vida, não hesite, 04-22-91-98-68. No ano de 1979, Manuela Bravo representa Portugal no concurso da Eurovisão da Canção com o tema Sobe, Sobe, Balão Sobe, que vamos recordar desde já.

Como é bom recordar tempos que já lá vão. Manuela Bravo, sobe, sobe, balão, sobe. Estamos no mês de setembro, então é esse assunto. Um sucesso de José Alberto Reis, vimbranense de Gema como eu. E este tema, este lindo tema que é setembro.

Setembro e a voz de José Alberto Reis. Há canções que ficam na memória, é o caso do tema que vai seguir, Gina Santos, e este lindo tema que é Calçada da Serra.

Para terminar esta nossa rúbrica, Paulo de Carvalho e um dos seus grandes exes, Abra Cadabra, só espero que tenham gostado. Então, já a seguir, ao sinal horário das 9, grandes fados, grandes vozes, fique connosco!

Olá, bom dia! Cá estamos, como todos os domingos, e assim tentar fazer prazer aos nossos amigos ouvintes, que são mais apaixonados pelo fado e pelo som da guitarra portuguesa. Bem-vindos a esta que é a sua rúbrica preferida, Grandes Fados, Grandes Vozes. Então, para iniciar, a voz é de João Braga e o tema Triste Primavera de 1971.

Recordo aos nossos amigos ouvintes que podem escutar esta emissão a todo momento do dia e mesmo da semana na minha página do Facebook. Escreva Jerome da Rocha, depois clique na bandeira portuguesa e assim poderão escutar esta, mas também as últimas emissões. Estávamos com o som da guitarra de Alcino Frazão e o tema Improviso em Ré. Mesmo antes era a voz de Teresa Tarouca e o tema Tive um amigo e morreu. Vamos prosseguir com o Camané e o tema Mais um Fado no Fado.

Per terminar, escutaron o Mahler Rodríguez, que interpretou Estranha Forma de Vida. Espero que tenham gostado. Se for o caso, já sabe, voltaremos na próxima semana com mais uma série de fados. Então, já seguir os resultados do Campeonato de Futebol da Primeira Liga. Até já!

És então o resultado do Campeonato de Futebol de Primeira Liga, sexta jornada realizada no passado fim de semana. Nacional 1, Alverca 3, Casa Pia 1, Futebol Clube Porto 4, Académico de Viseu 2, Vitória Guimarães 1, Arouca 1, Santa Clara 2, Benfica 3, Gil Vicente 1, Famalicão 1, Sporting 1, Rio Ave 3, Estrela da Amadora 3, Moreirense 3, Marítimo 1 e Braga 1, Estoril 0. Este fim de semana realiza-se a sétima jornada e já são conhecidos 4 resultados. Nacional 0, Famalicão 4, Gil Vicente 1, Marítimo 1, Alverca 1, Rio Ave 0 e Sporting 2, Arouca 2. Amanhã mais 4 encontros, às 15h30, Estrela da Amadora Académico de Viseu e Vitória de Guimarães Moreirense, 18h, Estoril Casa Pia e Santa Clara Braga, às 20h30, Jogo Grande Futebol Clube Porto Benfica. Então, para já, a classificação é a seguinte. Primeiro lugar, Futebol Clube Porto, 18 pontos, mas menos um jogo. Segundo, Benfica, 16, também menos um jogo. Terceiro lugar, para o Sporting, 15 pontos e mais um jogo. Quarto lugar, Santa Clara, 14 pontos, mas ainda não jogou. E em quinto lugar, o Arouca, com 11 pontos e mais um jogo. No fundo da tabela, 16º lugar para o Rio Ave, 4 pontos e mais um jogo. 17 pontos para o Estoril, com 2 pontos e menos um jogo. Em 18º e último, Casa Pia, 1 ponto e menos um jogo também.

Até às 10, o pedido é seu, ao 04-22-91-98-68. Para já, em destaque a música popular e tradicional, primeiro tema, Trigueirinha e a voz de Dora Maria.

Figueirinha, Aradora Maria, mais um tema bastante popular, mas hoje com nova roupagem musical. Este tema intitula-se Micas, a voz é de Johnny Abreu.

Nuno Portugal, este que é o seu novo trabalho, ela diz que não me quer. Prosseguimos com Zé Mário e um tema extraído do álbum Obrigado Fãs, lançado no ano de 2013, intitula-se Dá-me um Beijinho.

Dá-me um beijinho, Zé Maro. O tema que vai seguir vou dedicar ao Daniel Arthur, mas também à Maiarane, que nos escutam em Sars-le-Château e que são fiéis já de longa data. E como gostam muito de Luís Martins, de Arouca, aqui vai um grande sucesso com nova roupagem musical. Água leve ou regadinho, só espero que gostem.